0: Das Radar Brasil, das ihr gerade genossen habt, mit der Kompilation Nuvem Cigana, The Clube da Esquina Years von Dubas Label, geht zu Ende. Unser Dank gilt dem gesamten Label-Team an Marcela Böscher. Der Abschied kommt mit Meister Edu Lobo und Cidade Nova. Radar Brasil kehrt wie immer am dritten Donnerstag des Monats zurück, hier auf Radio Darmstadt, Deutschland. 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Danke, liebe Zuhörerinnen. Tschüss.
1: O Radar Brasil que vocês acabaram de curtir, trazendo a coletânea Nuvem Cigana, de Clube da Esquina Years, do selo Dubas, vai chegando ao fim. Pois é, uma pena, né? Nosso muito obrigado a toda a equipe do label, né, do selo, e a Marcela Boechat em especial. A gente toca a saideira com o mestre Edu Lobo e Cidade Nova. O Radar Brasil volta, como sempre, na terceira quinta-feira do mês, aqui pela Rádio Darmstadt, Alemanha. O programa foi produzido por Felipe Tadeu, Ana Cláudia Mendes e Gustavo Gomes. Valeu, rapaziada. Um beijo para vocês. Tchau, tchau. 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

0: Flávio Venturini mit seinen Noites de Junho und auch Coração mit Alaide Costa. Eine Sequenz, die daher zwei Frauen zusammenbrachte, die ebenfalls Teil des Corner Club sind.
1: Esse bloco teve quatro músicas. A canção dedicada a Tom Jobim, Codajás, de Danilo Caymmi, com ele mesmo nos microfones, precedida por uma das grandes parcerias de Mito e Ronaldo Baixos, Cás, cantada pelo Bituca, pelo Mito. Depois tivemos Flávio Venturini com a sua Noites de Junho e ainda Coração, com Alaide Costa.
0: Zum Abschluss der heutigen Radar Brasil Sondersendung hören wir uns zwei weitere spektakuläre Momente an. Fest Serga Faca Molada von Milton, der neben Beto Guedes singt, und Momos ebenfalls wertvolle Version von Um Gosto de Sol, eine weitere von Milton mit Dubas, Ronaldo Bastos Spitzname. Lass uns reinrühren.
1: É, fechando o Radar Brasil de hoje, né? Vamos escutar mais dois espetaculares momentos. Fé Cega, Faca Molada, de Milton, cantando ao lado de Beto Guedes, e a também preciosa versão de Momo para Um Gosto de Sol. Outra de Milton com o Dubas, que é o apelido do Ronaldo Bastos. Vamos lá, galera!

0: Das Radar Brasil, das ihr gerade genossen habt, mit der Kompilation Nuvem Cigana, The Clube da Esquina Years von Dubas Label, geht zu Ende. Unser Dank gilt dem gesamten Label-Team an Marcela Böscher. Der Abschied kommt mit Meister Edu Lobo und Cidade Nova. Radar Brasil kehrt wie immer am dritten Donnerstag des Monats zurück, hier auf Radio Darmstadt, Deutschland. 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Danke, liebe Zuhörerinnen. Tschüss.
1: O Radar Brasil que vocês acabaram de curtir, trazendo a coletânea Nuvem Cigana, de Clube da Esquina Years, do selo Dubas, vai chegando ao fim. Pois é, uma pena, né? Nosso muito obrigado a toda a equipe do label, né, do selo, e a Marcela Boechat em especial. A gente toca a saideira com o mestre Edu Lobo e Cidade Nova. O Radar Brasil volta, como sempre, na terceira quinta-feira do mês, aqui pela Rádio Darmstadt, Alemanha. O programa foi produzido por Felipe Tadeu, Ana Cláudia Mendes e Gustavo Gomes. Valeu, rapaziada. Um beijo para vocês. Tchau, tchau. 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